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3: 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São 2 horas. 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

0: 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São 3 horas. 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
3: 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São 4 horas. No coração do Alentejo. 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
4: 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São 5 horas. No coração do Alentejo.
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4: São 6 horas no coração do Alentejo.
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6: 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São 7 horas. No coração do Alentejo. 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

0: Bom dia, seja bem-vindo a esta edição informativa na Rádio Vidigueira, terça-feira, 8 de setembro. A Autoridade Nacional de Segurança Rodoviária, GNR e a PSP, promovem a partir de hoje e até dia 14 a campanha Sinto-me Vivo. Em comunicado conjunto, as três entidades explicam que a campanha pretende alertar condutores e passageiros para a importância de utilizarem sempre e corretamente o cinto de segurança, os sistemas de retenção para crianças e o capacete. Estes dispositivos reduzem o risco de morte e as lesões graves, mas só protegem eficazmente quando são adequados, estão homologados e são usados de forma correta. A campanha integra a área de sensibilização assegurada pela Autoridade Nacional de Segurança Rodoviária, incluindo equipas com ações presenciais e divulgação nos meios digitais, bem como a fiscalização pela GNR e pela PSP, com especial incidência na utilização do cinto de segurança, dos sistemas de retenção para crianças e do capacete, nos locais onde estes comportamentos representam maior risco. O município de Alvito abriu concurso para a atribuição de dois fogos de habitação social em regime de arrendamento apoiado. Segundo anunciou a Câmara de Alvito, podem candidatar-se os cidadãos que reúnam as condições previstas na legislação aplicável e no Regulamento Municipal de Atribuição e Gestão da Habitação Social do município alvitense. As candidaturas são formalizadas mediante requerimento e questionário próprios, disponíveis no Balcão Único do município, na Junta de Freguesia de Vila Nova da Banoria e nos meios disponibilizados pela autarquia. Paisagens sonoras é o mote da edição deste ano do Festival Música e Património. Segundo anunciou a Câmara Municipal de Almodóvar, promotor do festival, a iniciativa apresenta entre setembro e novembro quatro momentos musicais em diferentes espaços patrimoniais daquele concelho. O Festival Música e Património, Paisagens Sonoras, propõe uma programação que cruza música, património e território, convidando o público a descobrir diferentes sonoridades em espaços de reconhecido valor histórico e cultural. A primeira iniciativa está marcada para 20 de setembro, às 17 horas, na Igreja Matriz de Santa Cruz, com a atuação do Pax Antiqua Ensemble, constituído por Elsa Marques, Joaquim Simões e João Nunes. O programa continua a 11 de outubro, às 21 horas, no Convento de Nossa Senhora da Conceição, em Almodóvar, com Ana Esther, Carlos Guilherme e Jaime Blanco, numa apresentação dedicada ao canto e órgão. A 24 de outubro, pelas 17, a música chega à Ermida de Santo Amaro, em Monterrey, com Rui Santana e Filipe Pilar, que apresentam o espetáculo Oriente em Ocidente, Ocidente em Oriente. O encerramento desta edição acontece a 7 de novembro, pelas 21 horas, no convento novamente de Nossa Senhora da Conceição, com António Manuel Esteleiro, que apresenta El Canto del Caballero. Ao longo destes quatro concertos, o festival pretende proporcionar uma experiência de fruição cultural diferenciadora, valorizando em simultâneo a criação musical e o património edificado do concelho de Almodóvar. A Câmara Municipal de Odmira vai realizar entre 14 e 18 de setembro a Semana Aberta nas freguesias de Longueira, Almograve e Vila Nova de Mil Fontes. Segundo anunciou o município de Minas, o objetivo é promover uma gestão autárquica mais participada, reforçar a proximidade com as populações e acompanhar as dinâmicas locais. Ao longo desta semana vão ser realizadas visitas a empresas, instituições, escolas e equipamentos, bem como reuniões com os executivos das juntas de freguesia, dirigentes municipais, associações e outros agentes locais. Serão abordados os temas relacionados com a articulação entre o município e as juntas de freguesia, o orçamento municipal para 2027 e projetos de investimento e qualificação do território em várias áreas. O programa inclui também uma reunião de Câmara descentralizada no dia 17, na Casa do Povo de Vila Nova de Mil Fontes. A Semana Aberta das Freguesias, segundo a Câmara Municipal de Odmira, prevê também o atendimento do Executivo Municipal. Final desta edição informativa, com a previsão do estado do tempo para hoje. De acordo com o Instituto Português do Mar e da Atmosfera, temos nesta terça-feira céu pouco nublado ou limpo, apresentando períodos de maior nebulosidade no norte e centro, em especial no litoral, até ao meio da manhã e a partir da tarde. Período de chuva no Minho, a partir do início da tarde, estendendo-se de forma gradual ao norte e centro, vento fraco moderado, descida da temperatura, em especial da máxima. Máximas que poderão atingir os 34 graus em Beja, 35 em Évora, 30 em Porto Alegre, 25 em Sines.
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0: Votos de um bom dia. Bom dia, hoje é terça-feira, dia 8 de setembro do ano de 2026. Eu, Maria José, vou ficar consigo até às 11 horas da manhã, como é habitual, aqui nas manhãs da Rádio Vidigana. Segunda à sexta, das 9 às 11, dentro do tempo. 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

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Seguimos também com a informação que dia 11 de setembro realiza-se os vinhos de Beja no Castelo, às 18 horas, das 18 às 24, no Castelo de Beja. Às 19 horas, atuação de Paulo Ribeiro, inserido no programa Beja na Rua, uma iniciativa do município de Beja, uma iniciativa a não perder, no Castelo de Beja, atuação de Paulo Ribeiro a partir das 19 horas, vinhos de Beja no Castelo. É com Paulo Ribeiro que vamos ficar com os caminhos do Alentejo. 11 de setembro, não perca, vinhos de Beja no Castelo.

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1: 24 minutos depois das 9, depois de recordar quem patrocina esta primeira hora, aqui na Rádio Vidigueira, já sabe, visite o Intermarché, aproveite os descontos que temos para si em Portel e em Cuba e aproveite a partir de hoje os preços dos combustíveis que estão no posto de combustível do Intermarché de Cuba e Portel. Como já foram ditos e iremos dizer mais à frente os preços que estão a ser aplicados durante esta semana. Vamos para já conhecer os títulos dos jornais com Marco Abundância. Marco, bom dia.
2: Bom dia, Maria José Mota. Bom dia a todo o auditório que nos acompanha nesta terça-feira. Vamos dar nota de alguns dos títulos em destaque na imprensa nacional, no Público. Depois dos mercados, Portugal ultrapassa a Espanha também no rating. Parlamento censura, abre tensão, mas não belisca diálogo entre o Governo e o Chega. Saúde, proposta do INEM, não chega para suspender a greve. Na capa do Jornal de Notícias, destaque para a morte de Nuno Cardoso, ex-presidente da Câmara de Porto, um autarca que marcou a vida do Porto. Comando assaltava bancos à mão armada e enviou quase 1 milhão para o Brasil. Subida do preço dos combustíveis gera debate sobre lucros do Estado. No Correio da Manhã, cliente gasta 22 mil euros numa noite no Elefante Branco. Portugal recua 20 anos nos resultados do PISA no setor da educação. Maratona

0: parlamentares com Neves em xeque hoje na Assembleia da República. Destaque também para o futebol. Farioli confiante na estreia da Champions. Quanto ao DN, o Diário de Notícias, agricultores endurecem críticas ao governo contra a falta de apoios. Alemanha, AfD prepara-se para governar. Saxónia-Anhalt, Merz admite abalo até os alicerces. Decisão, acesso ao aborto, inspeção da saúde abre investigação ao Hospital Garcia da Horta. Na capa do Jornal de Negócios, nesta terça-feira, os novos destinos do vinho português. Brasil prestes a passar os Estados Unidos como segundo maior mercado de exportação. Não residentes casados podem escapar a IMT fixo de 7,5%. Extrema-direita agita a Alemanha e mercados ficam à espera para ver. Na capa do Jornal Económico, o também especialista em economia, Lisboa já supera Madrid no preço das casas de luxo, é um dos títulos. Mota-Engil reforça presença em Moçambique. Governo deve considerar seriamente limitar margens. Os preços de refinação estão mais altos do que nunca e no petróleo acima do normal. Palavras da ministra do Ambiente. Na capa dos desportivos, na edição de hoje do jornal A Bola, prontos para mostrar serviço, Echeverri e El Caruani espreitam estreia pelo Benfica em Moreira de Cónegos. Encarnados acerta o calendário amanhã com Pavlidis a encontrar um adversário especial. Arranca o maior espetáculo do mundo de clubes, Liga dos Campeões. Hoje há Futebol Clube do Porto, Manchester City. Temos pernas e pulmões para um grande jogo. Palavras de Francesco Farioli. Ser lutador faz parte do ADN do Porto. Palavras de Mateus Nunes, ex-jogador do Sporting e jogador do City. Rui Borges prepara mudanças frente ao Galatasaray no Sporting, sem revolução mas com um plantel para rodar. Jéssica Silva, portuguesa do clube turco, quer vitória do Gala com golo de Rafa Leão. Na capa do Record, o destaque confidencial é o título em capa, os golpes de mercado que estavam por contar. Amorim pensou levar Pote para o Milan e travou saída de Stupinan para o Benfica. Jeremiah arrependeu-se e quis reabrir a porta do Sporting. Reunião de Palhinha com Bernardo Palmeiro afastou-o de Alvalade. Zecri foi oferecido na Luz e era a quarta opção dos Leões. Farioli e Vilas Boas tentaram desviar El Caruani. André Silva podia ter acabado no Sporting de Braga. Título que dá então manchete no Record. No Sporting, Zalazar lida bem com o rótulo dos 30 milhões, só mostra quanto acreditam em mim. Rafael Leão enfrenta Tribunal de Alvalade. Hoje há Porto Manchester City, serei feliz de ficar aqui a carreira toda, diz Diogo Costa, que admite terminar no Dragão. Farioli, em estreia na Champions, podemos fazer algo especial. A hora de renovações no Benfica, Rui Costa tem nova prioridade. O processo do Prestiani arranca em breve. Quanto ao jogo História versus Milhões, portistas regressam à Champions após duas épocas de ausência, abrindo a fase de liga com a recepção aos milionários Citizens. Diogo Costa admite ficar para sempre. Samu volta a treinar integrado. Francesco Farioli, vamos precisar de toda a gente, de quem começa e de quem entra. No Braga, João Moutinho, um feliz quarentão. O médio festeja o 40º aniversário. No Benfica, a prova de confiança foi a venda de Dedic. Banjaki, preparado para ser titular, diz António Oliveira, ex-treinador da equipa B. Zalazar destaca a intervenção de Frederico Varandas na escolha. Sporting é o maior. Ibrahima Bá, ainda em dúvidas para o Galatasaray. São os destaques nesta terça-feira.
1: Seguimos com o exclusivo do Intermarché de Cuba e Portel. Vamos continuar até às 11, dentro do tempo.

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2: 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Esta iniciativa reúne cerca de 40 projetos artísticos de participação gratuita, propostas com música, teatro, cinema, street art, poesia, contos e muita animação.
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2: 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Arte Non-Stop desenrola-se entre a Vila Museus e a Mina de São Domingos, integra diferentes formas de relação com o público, desde propostas dirigidas às escolas e à comunidade.

Festa e Cante volta ao Jostrel entre os dias 25 e 27 de setembro. Um certame que pretende assinalar o centenário do Grupo Coral dos Mineiros de Aljustrel enquanto património vivo. O evento decorre no Parque da Vila.

Se estiver nesta zona do país, na zona de Tomar, este ano o tradicional sírio de Nossa Senhora da Piedade em Tomar vai marcar presença no fim de semana de 12 e 13 de setembro. As ruas da cidade voltam a encher-se com centenas de fiéis para uma das mais antigas manifestações religiosas do concelho. Moura vai receber a partir do dia 10 até 13 de setembro, a Feira de Setembro em Moura. Artesanato, saberes, tradição, no Parque Municipal de Feiras e Exposições do Concelho de Moura. Vamos aqui lembrar alguns concertos que vão marcar presença nesta Feira de Setembro. Temos no dia 10 Duarte Alves, Grupo Sevilhanas Las Lonaritos e Coração de Triana. 11 de setembro, Plutónio e Banda Gerações. 12 de setembro, os The Gift e os Sons do Lago. Dia 13 de setembro, São Sete, Água Castelo. Exposições, feira tradicional, espaço ludoteca, tasquinhas, restaurantes, artesanato e muita animação. É o que não vai faltar. É o que não vai faltar na Feira de Setembro em Moura, de 10 a 13 de setembro. É com os The Gift que vamos ficar, os The Gift com o regresso. Os The Gift vão atuar no dia 12 de setembro na Feira de Moura. Escolher.

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6: 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São 10 horas. 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
7: Agora sim, vamos ficar com a informação das 10, com Marco Abundância. Marco, bom dia.
8: Bom dia, o NER Baibal celebrou hoje o seu 39º aniversário. Fora de setembro, em Moura, em contagem decrescente. A Autoridade Nacional de Segurança Rodoviária, o GNR-PSP, lançou hoje a campanha Sinto-me Vivo. Alvido com o concurso para a atribuição de habitação social, Almodóvar acolhe mais um festival, música e património. O Odmira vai continuar com a semana aberta nas freguesias. Títulos a desenvolver no Bloco Informativo do Meio-Dia.
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0: 7 minutos passam neste momento das 10. Vamos dar início a esta que é a segunda hora de hoje dentro do tempo. Vamos continuar com este programa dentro do tempo até às 11. Contamos com o exclusivo, como é habitual, contamos com o exclusivo da Ótica Sousa Santos e da Clínica de São Gens, em Serpa e Vila Nova de São Bento. Votos de um bom dia para todos, para si que vai na estrada, boa viagem. Se está de férias, boas férias. E se está a trabalhar, bom trabalho, uma ótima terça-feira.
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2: A exposição em Alvito continua a decorrer até 25 de setembro. A exposição Manualidades de Mariana Carapinha, na Biblioteca Municipal Luís de Camões, em Alvito. Uma iniciativa a visitar e também a não perder. A Feira de Aires realiza-se em Viana do Alentejo de 25 a 28 de setembro. O Grande Santuário do Sul recebe mais uma vez a Feira de Aires. Dia 25 de setembro temos Boaia, dia 26 Diogo Pissarra, 27 de setembro o Folclore, 28 de setembro Gisela João. Uma iniciativa que não perca, não vai perder, de 25 a 28 de setembro em Viana do Alentejo, a Feira de Ares 2026. Feira Franca, Feira do Livro, Feira da Saúde, exposições, gastronomia, desporto, cante, música e dança e o programa religioso é o que não vai faltar durante estes dias em Viana do Alentejo, no Santuário

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6 minutos apenas para as 11. Estamos no final desta edição de hoje, dentro do tempo. Vera Cruz recebe as festas em honra do Santo Lenho, de 11 a 14 de setembro. Uma organização da Associação Desportiva de Vera Cruz, com o apoio da Junta de Freguesia de Vera Cruz, município de Portel e o apoio da Rádio Vidigara. Da minha parte, por agora é tudo. Marco o encontro consigo mais logo, a partir das 15. Fique bem, bom dia para todos, boa viagem, até já.

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Boa tarde, seja bem-vindo a este bloco informativo do meio-dia. Vamos atualizar a jornada informativa nesta terça-feira, 8 de setembro. As variantes da Figueira dos Cavaleiros e a Brinjelo são inauguradas hoje. Nerva e Bal celebra 39º aniversário. Para de setembro, em Moura já está em contagem decrescente. São títulos que iremos desenvolver neste bloco informativo já a seguir.

0: Boa tarde, sou o secretário de Estado das Infraestruturas. O Espírito Santo inaugura esta terça-feira as obras de beneficiação do IP8, que incluíram a construção de variantes rodoviárias às localidades de Figueira dos Cavaleiros, no concelho de Ferreira do Alentejo, e Bringel, em Beja. Em Figueira dos Cavaleiros, a cerimónia decorreu esta manhã pelas 10 horas. As intervenções financiadas pelo Plano de Recuperação e Resiliência representam um investimento total superior a 70 milhões de euros. Promovidas pela Infraestruturas de Portugal, as obras realizadas no IP8 contribuem de forma muito significativa para a melhoria das condições de mobilidade e segurança rodoviária neste importante eixo rodoviário, de acordo com a IP. Segundo a empresa, estas novas variantes, que já estão abertas ao trânsito, terão um reflexo muito relevante no desvio do tráfego de passagem das localidades de Figueira dos Cavaleiros e de Bringel. A variante de Bringel é inaugurada uma hora depois. O Nerbaibal assinala nesta terça-feira o 39º aniversário. A iniciativa a que é marcada também pelo encerramento do projeto Alentejo Export 2030. O encontro realiza-se nas instalações do CIPNERB, em Beja, e é dedicado à internacionalização, partilha de experiências, testemunhos empresariais e networking, reunindo empresários, entidades e parceiros da região. O programa, que culmina com um almoço de networking, inclui a apresentação dos principais resultados do Alentejo Export 2030 e testemunhos de empresas da região sobre os seus percursos de internacionalização, bem como uma reflexão sobre o posicionamento da oferta regional nos mercados internacionais. O Parque Municipal de Feiras e Exposições de Moura recebe entre 10 e 13 de setembro mais uma edição da Feira de Setembro Artesanato, Saberes e Tradição. Segundo avançou a Câmara Municipal de Moura, promotor do certame, a feira volta a reunir artesanato, saberes e tradições num programa diversificado que cruza música, cultura, atividades económicas e agropecuárias, gastronomia e animação, proporcionando momentos de encontro e convívio. A programação arranca na quinta-feira, às 19h, com a sessão inaugural. No primeiro dia, o destaque vai para os espetáculos musicais de Duarte Alves, a atuação do grupo de sevilhanas Las Lunaritos e Coração de Triana. E na sexta-feira, a animação no Palco Sagres com Gerações, Plutónio e as atuações dos DJs Dada e Luigi. No sábado, o programa tem em destaque o 2º Grande Prémio Cidade de Moura Santo Huberto e a 6ª Prova Santo Huberto, a Taça FAC, em Santo Amador. Há também lugares para as primeiras jornadas apícolas de Moura, a decorrer no Auditório Miguel Urbano Rodrigues, seguindo-se uma mesa redonda comemorativa dos 55 anos do Real Grupo de Forcados Amadores de Moura. Destaque também no sábado para a entrega de prémios do concurso de mês da região de Moura, a entrega de prémios no 2º Grande Prémio Cidade de Moura Santo Huberto e da 6ª Prova Santo Huberto, ambos no Pavilhão 2. Também grande destaque para a tradicional corrida de touros na Praça de Moura a partir das 18 horas. À noite, o destaque maior vai para os concertos com os sons do Lago, The Gift, DJ Dani Gato e DJ Sunlight. No domingo, para além da entrega de prémios do Prémio Municipal de Artesanato, tem lugar também a distinção de jovens do concelho e o Sunset Água Castelo encerra o certame. A Autoridade Nacional de Segurança Rodoviária, a GNR, e a PSP promovem a partir de hoje e até dia 14 a campanha Sinto-me Vivo. Em comunicado conjunto, as três entidades explicam que a campanha pretende alertar condutores e passageiros para a importância de utilizarem sempre e corretamente o cinto de segurança, os sistemas de retenção para crianças e o capacete. Estes dispositivos reduzem o risco de morte e de lesões graves, mas só protegem eficazmente quando são adequados, estão homologados e são usados de forma correta. A campanha integra a área da sensibilização, assegurada pela Autoridade Nacional de Segurança Rodoviária, incluindo equipas com ações presenciais e divulgação nos meios digitais, bem como a componente de fiscalização pela GNR e pela PSP, com especial incidência na utilização do cinto de segurança, dos sistemas de retenção para crianças e do capacete, nos locais onde estes comportamentos representam um maior risco. O município de Alvito abriu concurso para a atribuição de 2 fogos de habitação social em regime de arrendamento apoiado. Segundo anunciou a Câmara Municipal, podem candidatar-se os cidadãos que reúnam as condições previstas na legislação aplicável e no Regulamento Municipal de Atribuição e Gestão da Habitação Social do município. As candidaturas são formalizadas mediante requerimento e questionário próprios, disponíveis no Balcão Único do município de Alvito, na Junta de Freguesia de Vila Nova da Baronia e nos meios disponibilizados pela autarquia. Paisagens sonoras. Este é o mote da edição deste ano do Festival Música e Património em Almodóvar. Segundo anunciou a Câmara Municipal, promotor do festival, a iniciativa apresenta entre setembro e novembro 4 momentos musicais em diferentes espaços patrimoniais no concelho de Almodóvar. O festival propõe uma programação que cruza música, património e território, convidando o público a descobrir diferentes sonoridades em espaços de reconhecido valor histórico e cultural, segundo a Câmara de Almodóvar. A primeira iniciativa está agendada para 20 de setembro, às 17 horas, na Igreja Matriz de Santa Cruz, com a atuação do Pax Antiqua Ensemble. O programa prossegue a 11 de outubro, às 21h, no Convento de Nossa Senhora da Conceição, em Almodóvar, com Anastér, Carlos Guilherme e Jaime Blanco, numa apresentação dedicada ao canto e órgão. A 24 de outubro, pelas 17, a música chega à Ermida de Santo Amaro, em Monterrey, com Rui Santana e Filipe Pilar, que apresentam o espetáculo Oriente em Ocidente, Ocidente em Oriente. O encerramento acontece a 7 de novembro, pelas 21 horas, novamente no Convento de Nossa Senhora da Conceição, com António Manuel Esteireiro, que apresenta El Canto del Caballero. O município de Odmira vai realizar entre 14 e 18 de setembro a semana aberta nas freguesias de Longaramo Grave e Vila Nova de Mil Fontes. Segundo anunciou a Câmara de Odmira, o objetivo é promover uma gestão autárquica mais participada, reforçar a proximidade com as populações e acompanhar as dinâmicas locais. Ao longo da semana vão ser realizadas visitas a empresas, instituições, escolas e equipamentos, bem como reuniões com os executivos das juntas de freguesia, dirigentes municipais, associações e outros agentes locais. Vão ser abordados temas relacionados com a articulação entre o município e as juntas de freguesia, o orçamento municipal para 2027 e projetos de investimento e qualificação do território. O programa inclui também uma reunião de Câmara descentralizada no dia 17, na Casa do Povo de Vila Nova de Mil Fontes, bem como vários encontros temáticos com a população. No âmbito desta semana aberta, será possível também agendar atendimentos com o Executivo Municipal no dia 16 de setembro. Final desta edição informativa com a previsão do estado do tempo para hoje. Nesta terça-feira, o Instituto Português do Mar e da Atmosfera prevê para a região sul céu pouco nublado ou limpo, aumentando a nebulosidade no Alto Alentejo no final do dia. Há possibilidade de ocorrência de períodos de chuva fraca no Alto Alentejo no final do dia, com vento fraco ou moderado, descida da temperatura, em especial da máxima e no interior. Máximas que poderão chegar aos 34 graus em Beja e Évora, 30 em Porto Alegre, 25 em Sines.
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17: 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Bom dia,
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o Beja Jovem 2026 já tem data marcada. Vai decorrer nos dias 18 e 19 de setembro. A programação será anunciada brevemente pelo município de Beja.

Ribeiro vai atuar às 19 horas no Castelo de Beja, já no próximo dia 11 de setembro. Esta atuação insere-se no âmbito do Festival de Artes de Rua Beja na Rua, que está a acontecer até 20 de setembro em Beja. Música.

Nos dias 11, 12 e 13 de setembro, o Vale do Poço volta a ser palco de um dos mais importantes certames dedicados à agricultura pecuária e valorização dos recursos endógenos da nossa região. Na sua 22ª edição, a Feira Agropecuária Transfronteiriça reafirma-se como um espaço privilegiado de encontro, partilha de experiências e promoção das potencialidades do território, contribuindo para a dinamização da economia local, a valorização das produções tradicionais e a afirmação do mundo rural. Mais do que uma feira, este é um evento que simboliza a importância da cooperação transfronteiriça, fortalecendo os laços históricos, culturais e económicos entre os territórios de Portugal e Espanha. Ao longo dos anos, esta dimensão tem sido um dos pilares do certame, promovendo a proximidade entre as comunidades, produtores, instituições

e agentes económicos, criando novas oportunidades de colaboração e desenvolvimento para toda a região. A organização conjunta entre o município de Mértola e o município de Serpa sai reforçada nesta edição, consolidando uma parceria institucional que ao longo dos anos tem sido determinante para o crescimento e reconhecimento deste evento. Ao longo dos 3 dias, os visitantes poderão encontrar exposição e venda de produtos endógenos e regionais, tasquinhas, exposição de maquinaria agrícola, parque animal e atividades ligadas à agricultura e pecuária, colóquios dedicados ao setor agropecuário, gala equestre, jogos tradicionais e, ao cair da noite, muita animação musical e baile para celebrar o melhor do mundo rural. Marque já na sua agenda e venha viver 3 dias de tradição, convívio e festa em Val do Poço.

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A cultura, a música e a identidade mineiras voltam a estar em destaque na 5ª edição do Festival Castro Mineiro, que decorre de 4 a 6 de setembro no Parque da Liberdade, em Castro Verde. Ao longo de 3 dias, o festival volta a afirmar-se como um espaço de celebração da forte ligação histórica do concelho à atividade mineira, reunindo concertos, conferências, exposições, canto alentejano, provas de vinhos, tasquinhas e outras iniciativas que valorizam o património, a cultura e as tradições de um território profundamente marcado pela mineração. O cartaz musical deste ano conta com Sonido Andaluz logo na primeira noite, 4 de setembro. Segue-se Soraya Ramos na noite de 5 de setembro. E para terminar os 3 dias deste festival, Celina da Piedade vai atuar a 6 de setembro, domingo. 13 espetáculos que prometem atrair diferentes públicos e proporcionar noites de grande animação no Parque da Liberdade. Mais do que um festival de música, o Festival Castro Mineiro pretende dar a conhecer a realidade de um concelho cuja identidade foi moldada pela atividade mineira, promovendo o encontro entre cultura, património, inovação e comunidade. A iniciativa valoriza a história e o presente de um território onde se localiza uma das mais importantes explorações mineiras da Europa, destacando o papel que esta atividade continua a desempenhar no desenvolvimento económico e social de Castro Verde e do Campo Branco. Com a entrada livre, o evento convida residentes e visitantes a desfrutar de uma programação diversificada, pensada para todas as idades, num ambiente de partilha, convívio e valorização da identidade local. O 5º Festival Castro Mineiro é organizado pelo município de Castro Verde, em parceria com a Bolidin Somincor.

O tempo passa a correr e já estamos de saída da primeira hora de Destinos Cruzados. Voltamos já a seguir. Haverá mais música e mais notícias. Até já!

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Castelo recebe um dos mais aclamados humoristas portugueses. Eduardo Madeira vai estar numa sessão de stand-up comedy no Auditório Municipal de Portel na noite de 3 de outubro, a partir das 21h30. Será certamente um espetáculo que não deixará ninguém indiferente.

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Se está em Ferreira do Alentejo ou vai passar por lá, não deixe de visitar a exposição de Inácio Lugero. Tem como tema nos 50 anos da aprovação da Constituição e está patente ao público até 30 de setembro no Museu da Câmara Municipal de Ferreira do Alentejo.

O Serpa Motofest realização em Serpa de 18 a 20 de setembro. A cidade de Serpa vai transformar-se num autêntico ateliê a céu aberto, apresentando um festival com uma vertente mais cultural ligada ao universo de duas rodas. Exibições, passeios, test drive, desfiles, exibições de curtas metragens, atuações musicais e exposições de fotografias, motas clássicas e customizadas são algumas das propostas para o programa destes 3 dias do Serpa Motofest, que decorre em Serpa de 18 a 20.

E assim chegamos ao fim de mais uma emissão de Destinos Cruzados. Está na Rádio Vidigueira, a sua rádio de sempre. Onde estiver, estamos consigo em 90 FM ou em www.radiovidigueira.pt. Até amanhã.

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3: 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São 3 horas. 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

0: Boa tarde, seja bem-vindo a esta ciência informativa das 15 horas. Deixamos no ar os títulos que vão marcando a jornada informativa nesta terça-feira. As variantes de Figueira dos Cavaleiros e Berinjelo foram inauguradas esta manhã. Herbaibal celebra hoje 39º aniversário. Feira de Setembro em Moura está em contagem decrescente. A Autoridade Nacional de Segurança Rodoviária, GNR-PSP, lançou a campanha Sinto-me Vivo, alvito com um concurso para a atribuição de habitação social. Almodóvar acolhe mais um festival Música e Património. Odmira vai continuar com a semana aberta nas freguesias. Títulos para desenvolver no bloco informativo das 17.
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0: 9 minutos passam neste momento das 15. Boa tarde, vamos dar início ao programa de hoje, a sua música. Hoje é terça-feira, dia 8 de setembro do ano de 2026. Eu, Maria José, vou ficar consigo até às 17. Aguardamos a sua participação através do 284-437-001. 284-437-001. Vamos para já atender a primeira participação de hoje. Muito boa tarde.
1: Boa tarde.
0: Boa tarde, estou a falar com
1: Miguel Galhós.
0: O Miguel Galhós, que está a ligar-nos de Vidigueira, certo?
1: De Vidigueira, certo.
0: Muito
1: certo.
0: Bem, Miguel, vamos dizer a frase.
1: Tem que dar uma ajudinha que eu não sei.
0: Vamos lá.
1: Acho que é.
0: Repetes comigo. Sim.
1: Okay.
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0: E a música que vamos ouvir hoje?
1: É Roberto Carmo.
0: Sim. A dedicatória?
1: É para a Alicinha, para a minha amiga da Alicinha de Vilalva, para a Maria Joana Veja, para a minha esposa e para a Ivana, para a minha amiga Ivana.
0: Muito bem. Obrigada pela tua participação. Tudo bom. E até amanhã, Miguel. Um beijinho, obrigado.
1: Obrigado.

0: Esta música bem bonita de Roberto Carlos, Esse Cara Sou Eu. Passamos ao próximo pedido. Muito boa tarde.
1: Boa tarde, Maria José. Está boa?
0: Boa tarde. Dona Donzelica de Moura.
1: De Moura, sim.
0: Dona Donzelica, vamos dizer a frase.
1: Nova técnica de variedade de azulejos e pavimentos em Rosal de La Fronteira.
0: E a música que vamos ouvir, qual é?
1: Eu gostava de ouvir Paco Bandeira com Aljo Estrela. E a dedicatória especial para si, pelo programa aí no estúdio, à família com tudo bom, ao nosso patrocinador. Aos meus filhos, às minhas noras, ao meu netinho, para os meus sobrinhos em Aljo Estrela. A Dona Manuela Martins na Vidigueira, Margarida de Pias, Paula Pereira em Vila Nova da Baronia, à minha amiga Cidália e à amiga Patrícia, Sr. Francisco Zapateiro, Sr. José Machado, para todos os participantes e ouvintes, Ana Bravo e o marido, quem está nesta hora na Rádio Vidigueira, dizendo uma boa tarde a todos os ouvintes e participantes. Tudo bom para todos e até amanhã, Maria José, um beijinho.
0: Obrigada, um beijinho. Até amanhã, obrigada.

0: Passamos à próxima participação. Muito boa tarde.
1: Boa tarde, como está?
0: Olá, boa tarde. Dona Adelinda. Está a ligar-nos de Valdevargo.
1: Sim, senhora.
0: E a música, vamos dizer a frase em primeiro lugar.
1: Sim, uma ajudinha.
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0: A música que vamos ouvir.
1: Ah, José Aperta o Laço.
0: E a dedicatória.
1: É para você e para a sua família, para todos os que trabalham com você. É para o Francisco, é para os irmãos, é para os primos, é para a cunhada, é para o Gerro, que faz hoje 68 anos. É para o meu primo Zé Malveiro e família, é para o Francisco Sapatinho e família, é para o Arnaldo e família, é para o Sebastião Guerreiro e família, para a Manuela Soares. É para a Maria dos Anjos e é para todas as pessoas, amigas minhas, amiga, e amigas que não sejam, deste, não faz mal.
0: Obrigada pela participação.
1: Para você e para o primo dele de Jorge e para a família.
0: Obrigada. Tudo bom. Pronto. Um beijinho aos dois. Boa tarde, dona Adelina. Boa tarde.

0: Depois de Maria Clara, vamos passar ao próximo pedido. Muito boa tarde.
1: Olá, boa tarde.
0: Boa tarde. Estou a falar com...
1: O Pedro, de Pedrógão.
0: De Pedrógão. Pedro, vamos dizer a frase do nosso patrocinador? Precisa de ajuda?
1: Sim, sim.
0: Vamos lá. Nova técnica.
1: Nova técnica.
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0: É Rosal pela Fronteira. E a música que vamos ouvir, qual é?
1: É o...
0: Estamos com algumas dificuldades por causa da chamada. Poderá ser o vento. É tão grande o Alentejo, é isso?
1: Sim, é isso mesmo.
0: A dedicatória.
1: É para o meu amigo Galhões da Vidigueira e para a mulher dele que fizeram os pazos que eles andavam carregados.
0: Tudo bom para o casalinho e uma ótima tarde.
1: Talvez vocês fazem as páginas que arreiam mais, não é assim?
0: Ah, pois.
1: Não, pode ser. Está lá. E para quem está a ouvir também, não é só para eles.
0: Obrigada.
1: Está lá.
0: Obrigada. Boa tarde.

0: Acabamos de escutar esta música, é tão grande, o Alentejo, pelo grupo Os Ganhões de Castro Verde e Os Cantadores de Paris. Passamos à próxima participação. Muito boa tarde.
1: Boa tarde.
0: Boa tarde. Estou a falar com...
1: José Machado de Pias.
0: Senhor José de Pias. Vamos dizer a frase, Senhor José.
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0: E a música que vamos ouvir, qual é?
1: Padre do Palhaço, não me lembrei que é Cocante.
0: José Manuel Barreto.
1: Exatamente, José Manuel.
0: A dedicatória.
1: A dedicatória é para Ana Rita, Zélia e Maria Bárbara. E também para a dona Paula Pereira, que tem esquecido que está por acaso.
0: Não sei o que se passa com o seu telefone ultimamente, ou está junto a algum som, está só a fazer apitos, não podemos.
1: Assim já se ouve?
0: Assim já, senhora. Parece que está melhor.
1: A Paula Pereira,
0: sim.
1: O Sapateiro, João Gravio, Zé Baião. E para a dona Teresa Carrapiço, dona João Felica, Maria Helena.
0: Sim.
1: E os tantos de quem esteja a ouvir e que goste.
0: Obrigada, Sr. José. Boa tarde e
1: para
0: até amanhã.
1: Obrigada, sempre para você.
0: Obrigada. Até amanhã.

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2: Passamos à próxima participação. Muito boa tarde.
3: Boa tarde, Ana Maisé.
2: Olá, boa tarde. Estou a falar com... Sr. Fernando, que está a ligar-nos de Moura. Sr. Fernando, vamos dizer a frase?
3: Nova técnica, provavelmente eu vejo, com o dedo abaixo de preço, lá na fronteira.
2: E a música que vamos ouvir?
3: É o Ideal Alentejano.
2: Ideal Alentejano, com a música?
3: Eu quero aqui mandar um beijo.
2: A dedicatória.
3: É para a iniciativa da APPSDM, para o TransM e para o Pedro Gonçalves e para todos os movimentos do Ideal.
2: Obrigada pela participação, Sr. Fernando, e até amanhã.
3: Não.

0: Passamos à próxima participação. Muito boa tarde.
1: Boa tarde, Maria José.
0: Olá, boa tarde. Estou a falar com...
1: Paula Pereira, de Vila Nova da Baronia.
0: Paula, vamos dizer a frase.
1: Prancho nova técnica, grande variedade de pavimento e azulejo no Rosal pela fronteira.
0: Muito bem, e a música que vamos ouvir?
1: A música é o Frutuoso França, Anabela.
0: E a dedicatória?
1: A dedicatória é para si, para todos aí na rádio, e em especial é para homenagear o meu irmão António Pereira, que era um grande ouvinte da rádio e amigo de vocês todos. E gostava muito de ouvir este fado e outros mais. E foi ele que me fez ficar ouvinte da Rádio Vidigueira e a gostar também de ouvir estas músicas que eu não conhecia.
0: Obrigada. Obrigada, Paula. Um beijinho. Fica sempre na nossa memória o senhor. Obrigada. E o nosso ouvinte, António. Tudo Obrigada. Bom. Um beijinho. Boa tarde.

0: Vamos passar à próxima participação. Muito boa tarde.
1: Boa tarde.
0: Boa tarde. Estou a falar com...
1: com a Ana.
0: A Ana, que está a ligar-nos de Beja. Ana, vamos dizer a frase.
1: Nova técnica, azulejos.
0: Sim.
1: E pastelitos.
0: É Rosal de La Fronteira.
1: Fronteira.
0: A música que vamos ouvir é...
1: para Maria, o Marcelo Alentons.
0: Alentons, com o Amor Antigo.
1: Amor Antigo.
0: A dedicatória.
1: Vou dedicar à minha mãe.
0: Sim.
1: Vou dedicar ao meu marido.
0: Sim.
1: Agora, e vou dedicar à filha dele. E para dedicar ao Chico Capateiro, ao Malveiro, ao meu marido Vriado, e para dedicar a todos que gostaram desta música, e à Helena da farmácia.
0: Obrigada, Ana. Um beijinho para ti e até amanhã.
1: E para você também.
0: Obrigada. Obrigada. Um beijinho. Tudo bem.

0: Vamos passar à próxima participação e última desta primeira hora. Muito boa tarde.
1: Boa tarde, Maria do Irmão.
0: Olá, boa tarde. Bruno José.
1: É, sim.
0: Que está a ligar-nos de Beja. Bruno, vamos dizer a frase.
1: França nova técnica, obviamente, as abelhas, abaixo desse novo lado ao ponteiro.
0: Muito bem, e a música que vamos ouvir?
1: Kim Barreiros.
0: Kim Barreiros. Os bichos da fazenda.
1: Fazenda.
0: A dedicatória.
1: A dedicar à minha família, aos ouvintes da rádio, à Dona Custódia, ao Senhor Manuel da Flórida, e vocês na rádio, aí ao Senhor Agostinho, a quem gostar de ouvir.
0: É tudo?
1: É tudo, Marisa.
0: Bruno, as melhoras e até amanhã.
1: Até amanhã, Marisa.
0: Até amanhã.

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1: 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São 4 horas. 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
10: 3 minutos depois das 16, depois do sinal horário e dos nossos comerciais, vamos dar início à segunda hora de hoje da sua música. 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Vamos para já atender a primeira participação da segunda hora. Muito boa tarde.
11: Muito boa tarde, Dona Maria.
10: Olá, boa tarde. Estou a falar com a Ivana.
11: Ivana.
10: Muito exatamente. Bem. Ivana, vamos dizer a frase.
11: Preciso de uma ajudinha.
10: Vamos lá, nova técnica.
11: Nova técnica.
10: Grande variedade de azulejos e pavimentos.
11: Grande variedade de azulejos e pavimentos.
10: Em Rosal de La Fronteira.
11: Em Rosal de La Fronteira.
10: E a música que vamos ouvir?
11: A música vai ser Chutos e Pontapés à Minha Casinha.
10: A dedicatória.
11: E vou dedicar essa música aos meus amigos todos e principalmente do nosso grupo de gojo, que continuam sempre assim.
10: Obrigada.
11: Doidos de forma deles.
10: Um beijinho para ti.

0: Acabamos de escutar Chutos e Pontapés com A Minha Casinha. Passamos ao próximo pedido. Muito boa tarde.
1: Boa tarde, minha Maria José.
0: Boa tarde, senhor Campaniço. Cá estamos. Cá estamos mais um dia, não é verdade?
1: Mais um dia, sim, senhor. Já
0: vamos dizer a verdade. Vamos dizer a frase.
1: Nova técnica de variedade das leis e pavimentos na reserva da Fonseca.
0: E a música que vamos ouvir?
1: De Amália Rodrigues, à sua escolha.
0: A dedicatória?
1: A dedicatória para a Daniela, para a Carla, para o seu Zé de Abrito, para o Zé Narra, para o Narra, que é de Samos, mora da Dedicatória de Maria Velha, para a minha duas sobrinhas, Maria Luísa Francisca, que me guarda, para a minha sobrinha Maria Campaniço, que mora em Samos agora, para todo o pessoal da Rádio Vieira, para todo o pessoal da Alferia de Sambas, de Margolari, de Pedrogo, da Vieira também, não sei se já tinha dito, e boa sorte até qualquer dia.
0: Obrigada pela participação, boa tarde e até amanhã.
1: Até amanhã, que é quarta-feira.
0: É verdade, Sr. Campaniço, até amanhã, boa tarde. Tchau.

0: Passamos à próxima participação. Muito boa tarde.
1: Muito boa tarde, amiga Maria José.
0: Boa tarde. Estou a falar com a amiga Julieta.
1: Sim, sim.
0: Que está a ligar-nos de Benavila.
1: Exatamente.
0: Vamos dizer a frase?
1: Vamos, sim. Nova técnica, pavimentos e azulejos em Rosal de la Frontera.
0: E a música que vamos ouvir?
1: E a música? Vamos recordar o trio de Mira na linda canção Margarita.
0: A dedicatória, vou
1: dedicar,
0: sim.
1: Vou dedicar à amiga Maria José, também para a Cidália, para o Ratinho, para os filhinhos e netos, para a amiga Ana Isabel, para o marido e para as filhas e netos, para o amigo António Olimpo e esposa, para o amigo Esperança, para o amigo Diana Bravo. E também dedico ao Sr. Chico Sapateiro, à Dona Joana, olha, e a todo o auditório. Gosto de os ouvir a todos e gosto de estar na vossa companhia. Um beijinho para todos e até amanhã, se for possível.
0: Obrigada, Julieta. Um beijinho para si e para o Sr. João. Tudo bom.
1: Obrigado,
0: tudo bom.
1: Beijinho grande.
0: Obrigado.
1: Para si.

0: 19 minutos passam neste momento das 16. Passamos ao próximo pedido. Muito boa tarde.
1: Olá, Maria, boa tarde.
0: Como olá, está? Boa tarde. Dona então, Joana.
1: Joana Fragoso de Vieira.
0: Dona Joana.
1: Está mais fresquinho.
0: É verdade, verdade.
1: Não temos tanta preguiça, está bom.
0: Vamos dizer a frase.
1: Vamos. Trouxe nova técnica, grande variedade de pavimento e azulejo em revolta à fronteira.
0: A música.
1: A música, da Melhoa, às 24 horas.
0: E a dedicatória?
1: Para o meu marido, para os meus filhos, para os meus netos, para as minhas noras, para si, para a sua família, para os seus colegas da rádio, para todos os ouvintes e participantes. E hoje vou-te dedicar os parabéns à minha amiga Virgina, pelo seu aniversário, e à irmã que são gêmeas. Que passem um dia muito feliz, as duas, e com muita saúde pela vida fora. Beijinhos para as duas e tudo bom. E até amanhã e um beijinho. Fica-os por aqui hoje, Maria.
0: Obrigada. Um beijinho, boa tarde. Felicidades.
1: Obrigada.

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3: Vamos passar à próxima participação. Muito boa tarde.
4: Boa tarde.
3: Olá, boa tarde. Estou a falar com o senhor
4: João Gabriel da Trindade.
3: Senhor João da Trindade, vamos dizer a frase. Vamos lá, nova técnica.
4: Nova técnica.
3: Grande variedade de azulejos e pavimentos.
4: Grande variedade de azulejos e pavimentos. É.
3: Muito bem, e a música que vamos ouvir?
4: Os Amontes do Alentejo.
3: E a dedicatória?
4: Para si, para a sua família, para a minha família, para o meu companheiro, para o amigo. Para ti, João, do programa, para a família dele, para as amigas do Pinto, que são muitos. Digo um, não digo outros, porque vou ficar um bocado aborrecido, sempre eles. E o meu amigo Diniz, todos os amigos chamam-se muito, e para aqueles que têm vergonha para se importar, não têm para dar uma mulher.
3: Obrigada. Obrigada, Sr. João. Boa tarde e até amanhã. Bom trabalho.
4: Até amanhã.

0: E depois desta música dos amantes do Alentejo, passamos ao próximo pedido. Muito boa tarde.
1: Boa tarde, boa tarde.
0: Boa tarde. Boa tarde, Dona Margarida de Pias.
1: De Pias.
0: Boa tarde, Dona Margarida. Vamos dizer a frase.
1: A nova técnica de recolhimento da fronteira.
0: E a música que vamos ouvir?
1: Ai, tem que ser uma laranja, duas laranjas.
0: A dedicatória?
1: Para a Dona Nossa Rica, para a Baba, para a Domingas, para a Francisca de Aldeira, para a Maria de Aldeira, para a Zumbira, e para o meu filho, para a minha filha, para as minhas netas, para o meu neto, para o meu marido, para o meu jardim, e para você e para a senhora Mulher.
0: E é tudo? Tudo bom, Dona Margarida. Um beijinho para si. Boa tarde.
1: Boa tarde.

0: Vamos passar à próxima participação que nos chega de onde? Boa tarde.
1: Vera Cruz.
0: Vera Cruz, Dona Joana Matias.
1: Exatamente.
0: Cá estamos, mais um dia.
1: Viva a reforma.
0: Vamos à frase, Dona Joana.
1: Rimentos e azuis, preço direto de fábrica, qualidade abaixo de preço, arrozal na fronteira.
0: E a música?
1: Música, vamos ver os, novamente os Portel, grupo coral de Portel.
0: E a dedicatória?
1: Olha, para a minha amiga Medivada, Maria Inácio, Ana Pôr Flor, para a minha filha, para os meus netos, para o lar de Laura, Vidigueira, Portel, para todos os lares, para os bombeiros de Vidigueira, Portel, para a Dona Maria José, para a Dona Maria Dás, para a Dona Ivóbua, para todos os ouvintes e participantes da Rádio Vidigueira aqui, sempre amanhã.
0: Obrigada, obrigada.
1: Até amanhã.
0: Graças a vocês também. Um beijinho.
1: Obrigada.
0: Obrigada, obrigada. Boa tarde. Vamos escutar o grupo de cantares regionais de Portel e escutar esta música, Clemente.

0: Vamos passar agora sim à próxima participação. Muito boa tarde.
1: Olha, boa tarde, está boa.
0: Boa tarde, Sr. Francisco Sapateiro. Valdemargo, cá estamos mais um dia. Vamos dizer a frase.
1: Dizia que não participava, mas...
0: Dizia que não participava, mas o bichinho... O bichinho é mais forte do que você. Certo, cá está. Mas claro que você tem que participar todos os dias. Então.
1: Não faça como eu chego.
0: Vá, vamos.
1: Obrigado.
0: Vamos lá dizer a frase.
1: Eu já disse.
0: A frase? E agora a música. A música.
1: Até o que você quer, você sabe escolher.
0: Paulo de Carvalho.
1: Pois. É aquilo que gosta mais.
0: São duas, Flor Sem Tempo e Uma Cantiga de Amor. Qual é que a gente vai escolher hoje?
1: Ainda não vou.
0: Ainda não escolhi. Flor Sem Tempo.
1: Flor Sem Tempo hoje.
0: Também pode ser, hoje, para ouvir. Para nascer sempre das mesmas. A dedicatória.
1: Olhe. É para todos, para vocês, para todos os participantes e ouvintes. Hoje não ouvi nada da vida e isto é toda a sorte.
0: Ai, ai, ai, a Rádio Vidigueira é para sintonizar
1: não,
0: sempre.
1: Não, porque estou ouvindo o debate, ai, uma cangalhada.
0: E isto é melhor que isso. Vá, obrigado, boa tarde.
1: É mais suave.
0: É mais. Tudo bom e mais saudável.
1: Vá.
0: Boa tarde, até amanhã.
1: Até amanhã.

0: Flor Sem Tempo, acabamos de escutar esta música de Paulo de Carvalho. Passamos ao próximo pedido. Muito boa tarde.
1: Boa tarde, Maria José. Maria de Jesus Ragazelos.
0: Olá, boa tarde, Maria de Jesus. Vamos dizer a frase.
1: Nova técnica, grande variedade de azulejos e pavimentos em Rosal de La Fronteira.
0: Muito bem, e a música que vamos ouvir?
1: Álvaro Fabião com o tema Chaparrinho.
0: E a dedicatória?
1: Como sempre, Maria, toda a nossa família, todos os nossos amigos, para todos os participantes e ouvintes, para toda a equipa da rádio e para o nosso patrocinador.
0: Uhum.
1: Até amanhã, se quiser.
0: Obrigada.
1: Boa tarde para todos.
0: Obrigada, um beijinho. Boa tarde, Maria de Jesus. Boa tarde.

0: Passamos à próxima participação. Muito boa tarde.
1: Muito boa tarde, Paulo João Arragajel, José do Pinto.
0: Boa tarde, Sr. João. Vamos dizer a frase.
1: Ora, nova técnica, grande variedade de azulejos e pavimentos em Rosaldo à Fronteira.
0: E a música que vamos ouvir?
1: Ora, vamos ficar com o grupo coral de do Pinto, com a capela.
0: A dedicatória.
1: Ora, dedicatória para a minha mulher, para os meus três filhos, para os meus quatro netos, para todos os amigos e para toda a população do centro do universo, que ao menos é toda a população de do Pinto. Uma boa tarde para todos e até amanhã, se Deus quiser.
0: Obrigada. Até amanhã. Boa tarde.

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2: Estamos a chegar ao final desta edição de hoje da sua música. Ainda há tempo de ligar e participar. Vamos lá deixar a sua escolha e a sua dedicatória.
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1: Chegamos ao final desta edição de hoje da sua música. Vamos terminar com a voz de Carlos do Carmo. Boa tarde para todos e até amanhã.
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São 5 horas. 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

0: Boa tarde, sou o Secretário de Estado das Infraestruturas. O Espírito Santo inaugura esta terça-feira as obras de beneficiação do IP8, que incluíram a construção de variantes rodoviárias às localidades de Figueira dos Cavaleiros, no Conselho de Ferreira do Alentejo, e Bringel, em Beja. Em Figueira dos Cavaleiros, a cerimónia decorreu esta manhã, pelas 10 horas. As intervenções financiadas pelo Plano de Recuperação e Resiliência representam um investimento total superior a 70 milhões de euros. Promovidas pela Infraestruturas de Portugal, as obras realizadas no IP8 contribuem de forma muito significativa para a melhoria das condições de mobilidade e segurança rodoviária neste importante eixo rodoviário, de acordo com a IP. Segundo a empresa, estas novas variantes, que já estão abertas ao trânsito, terão um reflexo muito relevante no desvio do tráfego de passagem das localidades de Figueira dos Cavaleiros e de Bringel. A variante de Bringel é inaugurada uma hora depois. O Nervaibal assinala nesta terça-feira o 39º aniversário. A iniciativa, a que é marcada também pelo encerramento do projeto Alentejo Export 2030. O encontro realiza-se nas instalações do CIPNERB, em Beja, e é dedicado à internacionalização, partilha de experiências, testemunhos empresariais e networking, reunindo empresários, entidades e parceiros da região. O programa, que culmina com um almoço de networking, inclui a apresentação dos principais resultados do Alentejo Export 2030 e testemunhos de empresas da região sobre os seus percursos de internacionalização, bem como uma reflexão sobre o posicionamento da oferta regional nos mercados internacionais. O Parque Municipal de Feiras e Exposições de Moura recebe entre 10 e 13 de setembro mais uma edição da Feira de Setembro, Artesanato, Saberes e Tradição. Segundo avançou a Câmara Municipal de Moura, promotor do certame, a Feira volta a reunir artesanato, saberes e tradições num programa diversificado que cruza música, cultura, atividades económicas e agropecuárias, gastronomia e animação, proporcionando momentos de encontro e convívio. A programação arranca na quinta-feira, às 19h, com a sessão inaugural. No primeiro dia, o destaque vai para os espetáculos musicais de Duarte Alves, a atuação do grupo de sevilhanas Las Lunaritos e Coração de Triana. E na sexta-feira, a animação no Palco Sagres com Gerações, Plutónio e as atuações dos DJs Dada e Luigi. No sábado, o programa tem em destaque o 2º Grande Prémio Cidade de Moura Santo Huberto e a 6ª Prova Santo Huberto, a Taça FAC, em Santo Amador. Há também lugares para as primeiras jornadas apícolas de Moura, a decorrer no Auditório Miguel Urbano Rodrigues, seguindo-se uma mesa redonda comemorativa dos 55 anos do Real Grupo de Forcados Amadores de Moura. Destaque também no sábado para a entrega de prémios do concurso de mês da região de Moura, a entrega de prémios no 2º Grande Prémio Cidade de Moura Santo Huberto e da 6ª Prova Santo Huberto, ambos no Pavilhão 2. Também grande destaque para a tradicional corrida de touros na Praça de Moura a partir das 18 horas. À noite, o destaque maior vai para os concertos com os sons do Lago, The Gift, DJ Dani Gato e DJ Sunlight. No domingo, para além da entrega de prémios do Prémio Municipal de Artesanato, tem lugar também a distinção de jovens do concelho e o Sunset Água Castelo encerra o certame. A Autoridade Nacional de Segurança Rodoviária, a GNR, e a PSP promovem a partir de hoje e até dia 14 a campanha Sinto-me Vivo. Em comunicado conjunto, as três entidades explicam que a campanha pretende alertar condutores e passageiros para a importância de utilizarem sempre e corretamente o cinto de segurança, os sistemas de retenção para crianças e o capacete. Estes dispositivos reduzem o risco de morte e de lesões graves, mas só protegem eficazmente quando são adequados, estão homologados e são usados de forma correta. A campanha integra a área da sensibilização, assegurada pela Autoridade Nacional de Segurança Rodoviária, incluindo equipas com ações presenciais e divulgação nos meios digitais, bem como a componente de fiscalização pela GNR e pela PSP, com especial incidência na utilização do cinto de segurança, dos sistemas de retenção para crianças e do capacete, nos locais onde estes comportamentos representam um maior risco. O município de Alvito abriu concurso para a atribuição de 2 fogos de habitação social em regime de arrendamento apoiado. Segundo anunciou a Câmara Municipal, podem candidatar-se os cidadãos que reúnam as condições previstas na legislação aplicável e no Regulamento Municipal de Atribuição e Gestão da Habitação Social do município. As candidaturas são formalizadas mediante requerimento e questionário próprios, disponíveis no Balcão Único do município de Alvito, na Junta de Freguesia de Vila Nova da Baronia e nos meios disponibilizados pela autarquia. Paisagens sonoras, este é o mote da edição deste ano do Festival Música e Património em Almodóvar. Segundo anunciou a Câmara Municipal, promotor do festival, a iniciativa apresenta entre setembro e novembro 4 momentos musicais em diferentes espaços patrimoniais no concelho de Almodóvar. O festival propõe uma programação que cruza música, património e território, convidando o público a descobrir diferentes sonoridades em espaços de reconhecido valor histórico e cultural, segundo a Câmara de Almodóvar. A primeira iniciativa está agendada para 20 de setembro, às 17 horas, na Igreja Matriz de Santa Cruz, com a atuação do Pax Antiqua Ensemble. O programa prossegue a 11 de outubro, às 21, no Convento de Nossa Senhora da Conceição, em Almodóvar, com Anastér, Carlos Guilherme e Jaime Blanco, numa apresentação dedicada ao canto e órgão. A 24 de outubro, pelas 17, a música chega à Ermida de Santo Amaro, em Monterrey, com Rui Santana e Filipe Pilar, que apresentam o espetáculo Oriente em Ocidente, Ocidente em Oriente. O encerramento acontece a 7 de novembro, pelas 21 horas, novamente no Convento de Nossa Senhora da Conceição, com António Manuel Esteireiro, que apresenta El Canto del Caballero. O município de Odmira vai realizar entre 14 e 18 de setembro a semana aberta nas freguesias de Longaramo Grave e Vila Nova de Mil Fontes. Segundo anunciou a Câmara de Odmira, o objetivo é promover uma gestão autárquica mais participada, reforçar a proximidade com as populações e acompanhar as dinâmicas locais. Ao longo da semana vão ser realizadas visitas a empresas, instituições, escolas e equipamentos, bem como reuniões com os executivos das juntas de freguesia, dirigentes municipais, associações e outros agentes locais. Vão ser abordados temas relacionados com a articulação entre o município e as juntas de freguesia, o orçamento municipal para 2027 e projetos de investimento e qualificação do território. O programa inclui também uma reunião de Câmara descentralizada no dia 17, na Casa do Povo de Vila Nova de Mil Fontes, bem como vários encontros temáticos com a população. No âmbito desta semana aberta, será possível também agendar atendimentos com o Executivo Municipal no dia 16 de setembro.
1: Ponto final neste bloco informativo, com a previsão do estado do tempo para amanhã, quarta-feira. De acordo com o Instituto Português da Humidade da Atmosfera, vamos ter céu pouco nublado ao limpo, apresentando períodos de maior nubulosidade até ao meio da manhã, com períodos de chuva fraca até meio da manhã, em especial no centro e sul. Há vento fraco ou moderado do quadrante norte, superando por vezes forte na faixa costeira ocidental. Possibilidade de formação de neblina no fora matinal em alguns locais do norte e centro. Uma pequena descida da temperatura máxima no interior norte e centro e também na região sul. Máximas que poderão atingir os 30 graus em Beja, 31 em Évora, 29 em Porto Alegre, 23 em Sines.
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3: 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São 6 horas. 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

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São 8 horas. 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

0: Boa noite.
1: Boa tarde. O Secretário de Estado das Infraestruturas, Hugo Espírito Santo, inaugura esta terça-feira as obras de beneficiação do IP8, que incluíram a construção de variantes rodoviárias às localidades de Figueira dos Cavaleiros, no concelho de Ferreira do Alentejo, e Bringel, em Beja. Em Figueira dos Cavaleiros, a cerimónia decorreu esta manhã, pelas 10 horas. As intervenções financiadas pelo Plano de Recuperação e Resiliência representam um investimento total superior a 70 milhões de euros. Promovidas pela Infraestruturas de Portugal, as obras realizadas no IP8 contribuem de forma muito significativa para a melhoria das condições de mobilidade e segurança rodoviária neste importante eixo rodoviário, de acordo com a IP. Segundo a empresa, estas novas variantes, que já estão abertas ao trânsito, terão um reflexo muito relevante no desvio do tráfego de passagem das localidades de Figueira dos Cavaleiros e de Bringel. A variante de Bringel é inaugurada uma hora depois. O Nerbaibal assinala nesta terça-feira o 39º aniversário. A iniciativa é marcada também pelo encerramento do projeto Alentejo Export 2030. O encontro realiza-se nas instalações do CIPNERB, em Beja, e é dedicado à internacionalização, partilha de experiências, testemunhos empresariais e networking, reunindo empresários, entidades e parceiros da região. O programa, que culmina com um almoço de networking, inclui a apresentação dos principais resultados do Alentejo Export 2030 e testemunhos de empresas da região sobre os seus percursos de internacionalização, bem como uma reflexão sobre o posicionamento da oferta regional nos mercados internacionais. O Parque Municipal de Feiras e Exposições de Moura recebe entre 10 e 13 de setembro mais uma edição da Feira de Setembro Artesanato, Saberes e Tradição. Segundo avançou a Câmara Municipal de Moura, promotor do certame, a feira volta a reunir artesanato, saberes e tradições num programa diversificado que cruza música, cultura, atividades económicas e agropecuárias, gastronomia e animação, proporcionando momentos de encontro e convívio. A programação arranca na quinta-feira, às 19h, com a sessão inaugural. No primeiro dia, o destaque vai para os espetáculos musicais de Duarte Alves, a atuação do grupo de sevilhanas Las Lunaritos e Coração de Triana, e na sexta-feira, a animação no palco de Sagres com Gerações, Plutónio e as atuações dos DJs Dada e Luigi. No sábado, o programa tem em destaque o 2º Grande Prémio Cidade de Moura Santo Huberto e a 6ª Prova Santo Huberto, a Taça FAC, em Santo Amador. Há também lugares para as primeiras jornadas apícolas de Moura, a decorrer no Auditório Miguel Urbano Rodrigues, seguindo-se uma mesa redonda comemorativa dos 55 anos do Real Grupo de Forcados Amadores de Moura. Destaque também no sábado para a entrega de prémios do concurso de mês da região de Moura, a entrega de prémios no 2º Grande Prémio Cidade de Moura Santo Huberto e da 6ª Prova Santo Huberto, ambos no Pavilhão 2. Também grande destaque para a tradicional corrida de touros na Praça de Moura a partir das 18 horas. À noite, o destaque maior vai para os concertos com os sons do Lago, The Gift, DJ Dani Gato e DJ Sunlight. No domingo, para além da entrega de prémios do Prémio Municipal de Artesanato, tem lugar também a distinção de jovens do concelho e o Sunset Água Castelo encerra o certame. A Autoridade Nacional de Segurança Rodoviária, a GNR, e a PSP promovem a partir de hoje e até dia 14 a campanha Sinto-me Vivo. Em comunicado conjunto, as três entidades explicam que a campanha pretende alertar condutores e passageiros para a importância de utilizarem sempre e corretamente o cinto de segurança, os sistemas de retenção para crianças e o capacete. Estes dispositivos reduzem o risco de morte e de lesões graves, mas só protegem eficazmente quando são adequados, estão homologados e são usados de forma correta. A campanha integra a área da sensibilização, assegurada pela Autoridade Nacional de Segurança Rodoviária, incluindo equipas com ações presenciais e divulgação nos meios digitais, bem como a componente de fiscalização pela GNR e pela PSP, com especial incidência na utilização do cinto de segurança, dos sistemas de retenção para crianças e do capacete, nos locais onde estes comportamentos representam um maior risco. O município de Alvito abriu concurso para a atribuição de 2 fogos de habitação social em regime de arrendamento apoiado. Segundo anunciou a Câmara Municipal, podem candidatar-se os cidadãos que reúnam as condições previstas na legislação aplicável e no Regulamento Municipal de Atribuição e Gestão da Habitação Social do município. As candidaturas são formalizadas mediante requerimento e questionário próprios, disponíveis no Balcão Único do município de Alvito, na Junta de Freguesia de Vila Nova da Baronia e nos meios disponibilizados pela autarquia. Paisagens sonoras. Este é o mote da edição deste ano do Festival Música e Património em Almodóvar. Segundo anunciou a Câmara Municipal, promotor do festival, a iniciativa apresenta entre setembro e novembro 4 momentos musicais em diferentes espaços patrimoniais no concelho de Almodóvar. O festival propõe uma programação que cruza música, património e território, convidando o público a descobrir diferentes sonoridades em espaços de reconhecido valor histórico e cultural, segundo a Câmara de Almodóvar. A primeira iniciativa está agendada para 20 de setembro, às 17 horas, na Igreja Matriz de Santa Cruz, com a atuação do Pax Antiqua Ensemble. O programa prossegue a 11 de outubro, às 21h, no Convento de Nossa Senhora da Conceição, em Almodóvar, com Anastér, Carlos Guilherme e Jaime Blanco, numa apresentação dedicada ao canto e órgão. A 24 de outubro, pelas 17, a música chega à Ermida de Santo Amaro, em Monterrey, com Rui Santana e Filipe Pilar, que apresentam o espetáculo Oriente em Ocidente, Ocidente em Oriente. O encerramento acontece a 7 de novembro, pelas 21 horas, novamente no Convento de Nossa Senhora da Conceição, com António Manuel Esteireiro, que apresenta El Canto del Caballero. O município de Odmira vai realizar entre 14 e 18 de setembro a semana aberta nas freguesias de Longaramo Grave e Vila Nova de Mil Fontes. Segundo anunciou a Câmara de Odmira, o objetivo é promover uma gestão autárquica mais participada, reforçar a proximidade com as populações e acompanhar as dinâmicas locais. Ao longo da semana vão ser realizadas visitas a empresas, instituições, escolas e equipamentos, bem como reuniões com os executivos das juntas de freguesia, dirigentes municipais, associações e outros agentes locais. Vão ser abordados temas relacionados com a articulação entre o município e as juntas de freguesia, o orçamento municipal para 2027 e projetos de investimento e qualificação do território. O programa inclui também uma reunião de Câmara descentralizada no dia 17, na Casa do Povo de Vila Nova de Mil Fontes, bem como vários encontros temáticos com a população. No âmbito desta semana aberta, será possível também agendar atendimentos com o Executivo Municipal no dia 16 de setembro.
0: Ponto final neste bloco informativo, com a previsão do estado do tempo para amanhã, quarta-feira. De acordo com o Instituto Português do Mar e da Atmosfera, vamos ter céu pouco nublado ao limpo, apresentando períodos de maior nubulosidade até ao meio da manhã, com períodos de chuva fraca até meio da manhã, em especial no centro e sul. Há vento fraco com moderado do quadrante norte, superando por vezes forte na faixa costeira ocidental. Possibilidade de formação de neblina no verão matinal em alguns locais do norte e centro. Uma pequena descida da temperatura máxima no interior norte e centro e também na região sul. Máximas que poderão atingir os 30 graus em Beja, 31 em Évora, 29 em Porto Alegre, 23 em Sines. É tudo quanto à informação. Boa noite.
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3: 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São 10 horas. 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

0: Boa noite.
1: Boa tarde, sou o Secretário de Estado das Infraestruturas. O Hugo Espírito Santo inaugura esta terça-feira as obras de beneficiação do IP8, que incluíram a construção de variantes rodoviárias às localidades de Figueira dos Cavaleiros, no concelho de Ferreira do Alentejo, e Bringel, em Beja. Em Figueira dos Cavaleiros, a cerimónia decorreu esta manhã, pelas 10 horas. As intervenções financiadas pelo Plano de Recuperação e Resiliência representam um investimento total superior a 70 milhões de euros. Promovidas pela Infraestruturas de Portugal, as obras realizadas no IP8 contribuem de forma muito significativa para a melhoria das condições de mobilidade e segurança rodoviária deste importante eixo rodoviário, de acordo com a IP. Segundo a empresa, estas novas variantes, que já estão abertas ao trânsito, terão um reflexo muito relevante no desvio do tráfego de passagem das localidades de Figueira dos Cavaleiros e de Bringel. A variante de Bringel é inaugurada uma hora depois. O Nervaibal assinala nesta terça-feira o 39º aniversário. A iniciativa é marcada também pelo encerramento do projeto Alentejo Export 2030. O encontro realiza-se nas instalações do CIPNERV, em Beja, e é dedicado à internacionalização, partilha de experiências, testemunhos empresariais e networking, reunindo empresários, entidades e parceiros da região. O programa, que culmina com um almoço de networking, inclui a apresentação dos principais resultados do Alentejo Export 2030 e testemunhos de empresas da região sobre os seus percursos de internacionalização, bem como uma reflexão sobre o posicionamento da oferta regional nos mercados internacionais. O Parque Municipal de Feiras e Exposições de Moura recebe entre 10 e 13 de setembro mais uma edição da Feira de Setembro, Artesanato, Saberes e Tradição. Segundo avançou a Câmara Municipal de Moura, promotor do certame, a feira volta a reunir artesanato, saberes e tradições num programa diversificado que cruza música, cultura, atividades económicas e agropecuárias, gastronomia e animação, proporcionando momentos de encontro e convívio. A programação arranca na quinta-feira, às 19h, com a sessão inaugural. No primeiro dia, o destaque vai para os espetáculos musicais de Duarte Alves, a atuação do grupo de sevilhanas Las Lunaritos e Coração de Triana, e na sexta-feira, a animação no palco Sagres com Gerações, Plutónio e as atuações dos DJs Dada e Luigi. No sábado, o programa tem em destaque o 2º Grande Prémio Cidade de Moura Santo Huberto e a 6ª Prova Santo Huberto, a Taça FAC, em Santo Amador. Há também lugares para as primeiras jornadas apícolas de Moura, a decorrer no Auditório Miguel Urbano Rodrigues, seguindo-se uma mesa redonda comemorativa dos 55 anos do Real Grupo de Forcados Amadores de Moura. Destaque também no sábado para a entrega de prémios do concurso de mês da região de Moura, a entrega de prémios no 2º Grande Prémio Cidade de Moura Santo Huberto e da 6ª Prova Santo Huberto, ambos no Pavilhão 2. Também grande destaque para a tradicional corrida de touros na Praça de Moura a partir das 18 horas. À noite, o destaque maior vai para os concertos com os Sons do Lago, The Gift, DJ Dani Gato e DJ Sunlight. No domingo, para além da entrega de prémios do Prémio Municipal de Artesanato, tem lugar também a distinção de jovens do concelho e o Sunset Água Castelo encerra o certame. A Autoridade Nacional de Segurança Rodoviária, a GNR, e a PSP promovem a partir de hoje e até dia 14 a campanha Sinto-me Vivo. Em comunicado conjunto, as três entidades explicam que a campanha pretende alertar condutores e passageiros para a importância de utilizarem sempre e corretamente o cinto de segurança, os sistemas de retenção para crianças e o capacete. Estes dispositivos reduzem o risco de morte e de lesões graves, mas só protegem eficazmente quando são adequados, estão homologados e são usados de forma correta. A campanha integra a área da sensibilização, assegurada pela Autoridade Nacional de Segurança Rodoviária, incluindo equipas com ações presenciais e divulgação nos meios digitais, bem como a componente de fiscalização pela GNR e pela PSP, com especial incidência na utilização do cinto de segurança, dos sistemas de retenção para crianças e do capacete, nos locais onde estes comportamentos representam um maior risco. O município de Alvito abriu concurso para a atribuição de 2 fogos de habitação social em regime de arrendamento apoiado. Segundo anunciou a Câmara Municipal, podem candidatar-se os cidadãos que reúnam as condições previstas na legislação aplicável e no Regulamento Municipal de Atribuição e Gestão da Habitação Social do município. As candidaturas são formalizadas mediante requerimento e questionário próprios, disponíveis no Balcão Único do município de Alvito, na Junta de Freguesia de Vila Nova da Baronia e nos meios disponibilizados pela autarquia. Paisagens sonoras. Este é o mote da edição deste ano do Festival Música e Património em Almodóvar. Segundo anunciou a Câmara Municipal, promotor do festival, a iniciativa apresenta entre setembro e novembro 4 momentos musicais em diferentes espaços patrimoniais no concelho de Almodóvar. O festival propõe uma programação que cruza música, património e território, convidando o público a descobrir diferentes sonoridades em espaços de reconhecido valor histórico e cultural, segundo a Câmara de Almodóvar. A primeira iniciativa está agendada para 20 de setembro, às 17 horas, na Igreja Matriz de Santa Cruz, com a atuação do Pax Antiqua Ensemble. O programa prossegue a 11 de outubro, às 21, no Convento de Nossa Senhora da Conceição, em Almodóvar, com Anaster, Carlos Guilherme e Jaime Blanco, numa apresentação dedicada ao canto e órgão. A 24 de outubro, pelas 17, a música chega à Ermida de Santo Amaro, em Monterrey, com Rui Santana e Filipe Pilar, que apresentam o espetáculo Oriente em Ocidente, Ocidente em Oriente. O encerramento acontece a 7 de novembro, pelas 21 horas, novamente no Convento de Nossa Senhora da Conceição, com António Manuel Esteireiro, que apresenta El Canto del Caballero. O município de Odmira vai realizar entre 14 e 18 de setembro a semana aberta nas freguesias de Longaramo Grave e Vila Nova de Mil Fontes. Segundo anunciou a Câmara de Odmira, o objetivo é promover uma gestão autárquica mais participada, reforçar a proximidade com as populações e acompanhar as dinâmicas locais. Ao longo da semana vão ser realizadas visitas a empresas, instituições, escolas e equipamentos, bem como reuniões com os executivos das juntas de freguesia, dirigentes municipais, associações e outros agentes locais. Vão ser abordados temas relacionados com a articulação entre o município e as juntas de freguesia, o orçamento municipal para 2027 e projetos de investimento e qualificação do território. O programa inclui também uma reunião de Câmara descentralizada no dia 17, na Casa do Povo de Vila Nova de Mil Fontes, bem como vários encontros temáticos com a população. No âmbito desta semana aberta, será possível também agendar atendimentos com o Executivo Municipal no dia 16 de setembro.
0: Ponto final neste bloco informativo, com a previsão do estado do tempo para amanhã, quarta-feira. De acordo com o Instituto Português do Mar e da Atmosfera, vamos ter céu pouco nublado ao limpo, apresentando períodos de maior nebulosidade até ao meio da manhã, com períodos de chuva fraca até meio da manhã, em especial no centro e sul. Há vento fraco ou moderado do quadrante norte, superando por vezes forte na faixa costeira ocidental. Possibilidade de formação de neblina no fundo matinal em alguns locais do norte e centro. Uma pequena descida da temperatura máxima no interior norte e centro e também na região sul. Máximas que poderão atingir os 30 graus em Beja, 31 em Évora, 29 em Porto Alegre, 23 em Sines. É tudo quanto a informação. Boa noite.
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